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1: Muy buenas noches a todos los amigos de la programación de aquí de la radio El Mundo 93.7 FM, aquellos que nos acompañan por Unifé Radio y también en este momento por YouTube Iglesia Universal El Salvador. Estaremos juntos hablando de fe, hablando de milagros, pero de fe no se habla, de fe, la fe se demuestra. Porque muéstrame tu fé sem tus obras, e com tus obras te ensinarei a minha fé. Então, essa fé que uno disse ter em Deus, que uno tem aí, diz: não, Diosito, que eu tenho muita fé em Deus. Então, esta fé, ela tem que trazer-lhe resultado. Porque senão, é uma fé que a Bíblia chama de uma fé muerta. E essa fé morta não produz vida. Por isso, há que ver que tipo de fé uno ha tenido en este Deus. Porque Deus é o mesmo, o único. Pero a fé de uno pode ser diferente. Uno pode ter uma fé viva e eficaz, uma fé que move montanhas, uma fé que transforma a situação, que hace lo impossível tornar-se possível, uma fé donde as coisas traem à existência lo que não existe, uma fé que multiplica pouco e muito, uma fé que hace uno caminhar sobre as águas, a fé que hace que o gigante caiga, que as muralhas se derrumbe, essa fé que nos salva, essa fé que é poder de Deus dentro de nós. Mas também há a fé que é uma fé muerta, uma fé que não produz nada, uma fé que só tem nome, nome de que vive, pero estás muerta. Por isso, no programa vamos falar de uma fé poderosa, de uma fé viva, de uma fé bíblica, de uma fé em um Deus vivo, um Deus que não falha, um Deus que todo pode, um Deus que todo transforma. E é isso que eu te invito a estar conosco nesta hora. Em 1:13, nesta hora, em 1:13, nosso programa tem a duração de 1 hora e

0: Sim, estamos em vivo agora, aqui no centro de São Salvador, estava chovendo, 24 graus, né? Aqui a hora 7:18, estamos em vivo e gostaríamos de escutar-lhe, gostaríamos de saber qual é o problema, né? Muitos urgem de seus problemas e estou eu aqui querendo saber qual é o seu. Nós outros temos linhas telefônicas, te daremos aqui durante o programa, no nosso WhatsApp, direcciones, você vai saber como o que passa aqui no Centro Histórico de São Salvador aos domingos, na Concentração de Fé e Milagros. Você vai saber por onde está indo a caravana de Fé e Milagros que está saindo aqui da capital de São Salvador e aos martes e aos viernes. Hemos recorrido a todo o país. Quizá a caravana esteja cerca de você e você não sabe, pero você estará sabendo aqui no programa de hoje. Então, 7 com 19 de la noite, hoje, jueves 8 de outubro, já arrancamos com seu programa Problemas e Soluções.
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2: Assim também a fé, por si mesma, se não tem obras, está muerta. Vê que existe uma fé muerta? É a fé que por si mesma não tem obras. Ou seja, que não se move. Por exemplo, vamos a dar exemplos para que você entenda isso que está escrito em Santiago, capítulo 2, e versículo 17. Todos que tocavam no manto quedavam curados. Então, por que eles quedavam curados? Porque eles tocavam no manto. A Bíblia está dizendo isso. Já em Mateus 14, e versículo 40. Deixa-me ver bem aqui para Mateus 10. Vou encontrar aqui para que você tenha bem o que está descrito aqui. É 14 e versículo 36. Disse que todos os que tocavam e no manto quedavam curados. Então, eles quedavam curados como? Porque tocavam no manto. E como que eles tocavam no manto? Eles rogavam que lhes deixara tocar. Eles insistiam com Jesus. Eles iam até Jesus e diziam, eles rogavam, permita-nos tocar em seu manto, a um que seja no borde de seu manto. Isso é uma fé com obras. É uma fé que sai de casa, é uma fé que aceita a invitação, é aquela fé que disse, bueno, para que isto suceda, tenho que fazer aquilo. Se não há aquilo, não sucede isto. Então, ou seja, tem que haver uma ação. Pero há aqueles que solo creem, mas não tocam no manto, não fazem por onde, não oram, não ruegam. Ou seja, essa fé é morta. É como aquele que quer algo, pero no se mueve. Es el hijo que dice, voy, oh, mamá, quiero mucho trabajar. Y mañana a las 12 del mediodía él está acostado aún. Y usted dice, mi hijo, usted no dijo que quería trabajar. Que decía, él dice una cosa, pero no demuestra lo que dice. Eso es una fe muerta. Entonces hay muchos que creen en Dios. Muchos. No lo dudo de eso. Pero ¿por qué no son curados? Porque no tienen obras. Por ejemplo, ah, ¿cómo que yo voy a la iglesia con dolor? Y yo le pregunto, ¿y cómo te va a quitar el dolor? La iglesia es justamente para eso. Es para quitarte el dolor. ¿No es eso? Caravana de fe y milagros. Concentración de fe y milagros. Es para que usted entre con dolor. Esas personas tocaban como en Jesús. ¿Eran sanadas antes? No. Elas tocavam enfermas, pero todos que tocavam quedavam curados. Entonces, a fé sem obras é, ah, eu tanto queria muito, pero não há quem me lleve. Ah, vivo nel cantone. Pero tem, quando tem que ir ao banco, vai ao banco. Quando tem que ir ao médico, vai ao médico. Né? Porque não há, às vezes, nel cantone médico, não há nel cantone banco. Pero no hay que recibir ahí la remesa, hay que recibir la ayuda, hay que recibir el sueldo, ¿no es así? ¿Y dónde va? Es verdad, obispo, para ser un mandado, ¿eh? Comprar la comida, yo no sé. Entonces uno se mueve, mas para la iglesia, ah, no tengo quien me lleve, que estamos lejos, que tengo mucho dolor. A veces esto, a veces aquello. Entonces, estos, esas excusas te impiden de ser curado. Perdóname de estar diciendo así, pero yo te quiero ayudar. Porque hay mucha gente me escuchando ahora. Y lo que quiero yo es ayudar. No quiero criticar, no es eso. Por lo contrario. Yo solo estoy queriendo ayudar porque... Se está tudo bem, amém. Ah, eu tenho minha fé e essa minha fé me ajuda. Eu estou muito bem, graças. Ok, excelente. Que bueno. Pero a questão é se você crê e nada passa. Não acontece nada. Ou melhor, você só empeora. Então, algo está passando. E não é com Deus. É com esse tipo de fé que está muerta. Então, se há uma fé muerta, há uma fé viva. Como disse aqui logo em seguida. Pero alguno dirá: tu tens fé e eu tenho obras. Muéstrame tu fé sem las obras, e eu te mostraré mi fé por mis obras. Só vou pedir para a produção barrar. Que está bem alto aqui no fundo. Não sei se aqui solo no audífono ou se também na transmissão. O fundo do programa. Se de poder dar uma barradita. O audífono. Isso. Ok. Agora só me foi a voz também. Aí me quitou tudo. Só devolver o micrófono. Estamos em vivo, são 8 horas 32 minutos, 7:32. E aí, isso, excelente. Agora quedou perfeito. Então, assim também a fé por si mesma, se não tem obras, está morta. Pero alguno dirá: tu tienes fé e eu tenho obras. Muéstrame tu fé sem las obras. E eu te mostrarei minha fé por minhas obras. Que disse, é o que vamos fazer agora. Alguém dirá, ah, pero como que isto acontece? Agora te vamos mostrar. Não vamos, eu não vou quedar aqui falando de fé. Agora nós vamos entrar em minutos que você vai acompanhar um recorrido. Vamos caminhar juntos aí, porque salte. Vamos a haver a fé de la gente de que salte, a fé, ou podemos fazer o reverso, podemos ver, ouvir primeiro hoje a fé de los de San Bartolo, depois vamos ouvir a fé de las pessoas em Currutepec, vamos ter também a fé de las pessoas de Sonsonate, las pessoas allá de Quetzaltepec, são locais distintos, pero uma fé. Uma fé que isso, as pessoas que você vai escuchar, caminhar bajo lluvia. Há pessoas que foram a uma hora. Há pessoas que foram a uma hora de distância, 30 minutos de distância. Pessoas que foram com dolores, com muito dolor. Porque se foram sanadas em la hora, é porque chegaram enfermas. Pessoas que não caminhavam, pessoas com bastão, que era mortificável subir na escaleira. E fique-se que esses resultados são resultados que acontecem ao tocar no manto, no mero momento. Para que seguir sofrendo? Para que? Se a cura, se o milagro está aí, delante de ti, dolor nas pernas, camisas, cadeiras, dolor de cabeça, pessoas que estavam malitas, pessoas que chegaram quebradas, sabe? Meu braço quebrado, tenho o braço quebrado, e começaram a movê-lo. Que passa, gente? Que passa, senhora? Que passa, Senhor? Vamos ativar essa fé. Vamos ativá-la em um Deus que já nos sanou, que já prometeu, promessas deuda. Ele já nos deu isso. É solo tomar possessão. Correto? Deixa-me deixar nossos números. Se, mientras tanto, você estiver ouvindo e queira contar-nos qual é o dolor que você quer ser sanado, nós vamos poner você, apontar você aqui para a oração. 2230-5057, 2230-5058, e por nosso WhatsApp, 78-08-83-39. Com isso, você se comunica com nós, e, mientras tanto, vamos então a um recorrido de milagros recentes, hein? Não se passa aí de 15 dias que tudo isto aconteceu.
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2: O que passou? Está feliz? Vem aqui, qual é seu nome?
4: Maria Helena.
2: O que passou, Maria Helena, com a oração?
4: As rodillas.
2: Você chegou aqui com enfermidade ou com dolor?
4: Tengo como 6 meses de estar padecendo. Sempre vengo a la reunião.
2: 6 meses padecendo de la rodilla. Um dolor.
4: Sim, sí, dolor.
2: Que não podias fazer por el dolor? Ou que hacías que dolia?
4: Casi não pude caminhar com ele. Pero já me quitó.
2: Ah, bem, então camina. Vai já a la coluna. Não duele?
4: No.
2: Nada? Mueva, mueva. Camina, a ver, vuelva para acá. ¿No está doliendo?
4: No.
2: ¿Curada?
4: Sí, amén.
2: Ahora, María Elena, ¿no?
4: Sí.
2: ¿Qué que usted pidió cuando usted tocó en el manto?
4: Que me sanara de toda enfermedad, toda mi familia. Seamos liberados.
2: ¿Por familia usted pidió algo
4: sí,
2: también?
4: Liberados, porque todos estamos, la mayoría enfermos.
2: ¿Mayoría? ¿Son cuántos en la familia? ¿Son bastantes?
4: Sí.
2: ¿Y la mayoría enfermo?
4: Todo. Más de qué liberación por todo ello, está feliz.
2: Y usted también estaba enferma.
4: Sí, así.
2: ¿Él te sanó aquí ahora?
4: Ajá, sí.
2: ¿Y usted cree que él hizo lo mismo con su familia?
4: Sí, Dios ha sanado. Y que reciban, yo le dije, reciban donde estén. Porque tengo sobrinos con problemas de riñones.
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Olá a todos, muito buenas noches. O programa Sem Alis está ao aire. E eu quero já iniciar esse programa oferecendo a vocês uma bela canção. Graças por estar conosco em esta programação. Já volvemos com uma história de superação muito bonita, muito poderosa. Você que está sofrendo, você que ha vivido situações que não sabe o que fazer. Espere aí, porque daqui a pouco estaremos platicando com vocês. Quede com essa bela canção e já volvemos.

Estamos de regresso com o subprograma Sem Alis. E Litsi Obando, quero chamar a atenção de todos os amigos desta programação.

nas coisas espirituais para danhar. E aí já passou a ter problemas com seus padres, vícios, infidelidade por parte desse padre. E isso generou o quê? Depressão. Por quê? Ela guardava um rancor hacia seus padres, porque ademais deste não recebia lá aquela atenção que o filho necessita. Você que nos escute, você que nos escute aí de sua casa, de seu trabalho, você que vá de caminho, por el caminho, quantas pessoas sofreram ou vêm sofrendo por causa de malas decisões de papá? Eu sou papá e é muito importante que tenhamos esta consciência que os filhos, eles necessitam de nós. Não podemos pensar, ah, eles são independentes. Não, temos que mantê-los cercas. Temos que mantê-los ali bem cerquita de nós, porque eles verão nosso exemplo. E eles necessitam de amor, de atenção. A fé é importante. Pero quando se trata de hijos, nuestros ejemplos hablan más fuerte que nuestras palabras. Es importante tengamos esta conciencia. Y el caso de Lidia Ovando, ella vio allí aquele, vamos decir, no tenía atención que necesitaba de sus papás, porque ellos tenían problemas. Y a causa de estar tan envolvido con sus problemas, não davam atenção à muchacha e ela sofreu. E essa depressão, este rencor hacia seus papás. Imagine-se. Você que ha vivido isto, você sabe o que eu estou dizendo. Incluso, minha esposa, ela também chegou a ter ódio de seu papá. Quando eu me casei com minha esposa, meu suegro não entrou com ela na igreja. Imagine-se que decepção para ela. Foi um amigo nosso que entrou com ela, um senhor, um abuelo, tudo já faleceu, esse abuelo que entrou com minha esposa na igreja. E ela chegou a ter ódio de seu papá. E ela aprendeu a perdonar, ela perdonou seu papá, mas ela sofreu muito com isso. Então, esses papás, você que está vivendo essa situação, você é jovem, vamos escutar esse testemunho e já volvemos com todos.